0: Boa noite.
1: Estão 22 graus em Nova York.
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1: Duas horas.
2: Boa noite.
3: Estão 22 graus em Nova Iorque.

a festa é vossa, o que é que vocês querem que eu vos diga? 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

2 horas e 46 minutos.

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0: horas.
1: Boa noite.
2: Estão 21 graus em Nova York.
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0: Boa noite. Estão 21 graus em Nova York.
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0: 4 horas.
1: Boa noite. Estão 16 graus em Lisboa.
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0: Em qualquer forma, as constantes, especialmente as registadas nos manuais de engenharia, deverão ser consideradas variáveis.
1: Boa noite. Estão 21 graus em Nova Iorque.

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0: 5 horas.
1: Boa noite.
2: Estão 21 graus em Nova York.
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0: horas e 41 minutos.
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1: Seis horas.
2: Bom dia.
3: Estão 21 graus em Nova Iorque.

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3: Está de regresso o Clube Megahertz na sua edição 690.
2: Daniel Vieira.
3: Está de regresso uma semana depois, porque férias são para os cansados. Pois é, verdade. Cá está mais uma edição do teu clube favorito que não avalou para férias, não senhor, e que passa sempre a esta hora na rádio de todos os sucessos, semana após semana. Esta mesma rádio que sintonizas desse lado, no rádio, no telemóvel, no podcast, enfim, por onde for possível escutar-nos, seja onde for nesta esfera que é o planeta Terra. Ora bem, hoje tenho uma lista de belas sugestões musicais, lançamentos mais ou menos recentes, recordações e uma vontade enorme de te acompanhar nestas próximas duas horas. E para arrancar musicalmente escolhi a Elisa. A artista editou em maio o seu segundo álbum de estúdio, de título Incoerente. Antes e depois da edição já vários singles foram apresentados e retirados do álbum principal, como é o caso de Estou Bem, que podes escutar agora no arranque do teu Clube Megahertz. Bem-vindo!

0: A vitória no Festival da Canção em 2020 colocou Elisa num lugar de exposição rara para uma artista em início de percurso. A não realização do Festival Eurovisão da Canção, devido à pandemia de Covid-19, acabou por interromper esse momento, mas trouxe também distância suficiente para perceber que não queria construir a sua identidade artística à velocidade da expectativa. Entre No Meu Canto, o álbum de estreia editado em 2021, e este novo disco, Incoerente, de onde se destaca este Estou Bem, houve tempo para experimentar, falhar e voltar a aproximar-se da música sem a pressão de corresponder imediatamente ao olhar dos outros.
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0: Jack Dean, uma das novas vozes em ascensão da pop britânica, apresentou esta semana um novo single. Trata-se deste Mercy.

0: combinando batidas pop contemporâneas com instrumentação orgânica, este Mercy transforma sentimentos de frustração e confusão numa faixa leve, divertida e enérgica. Um tema marcado por uma clara energia de verão, que revela o lado mais descontraído e irreverente do artista em ascensão britânico, Jack Dean.
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0: Depois de colaborações de sucesso com artistas como Macklemore and Ryan Lewis, Felix Yian, Matt Cohn e Alvar Soler, o cantor e compositor norte-americano Ray Dalton lança agora Go That High, revelando o lado mais cativante e imediato do seu registro musical.

0: uma sonoridade pop luminosa e ligeiramente ritmada, marcada por guitarras suaves e pela voz emotiva de Ray Dalton, este Go That I celebra aqueles momentos em que tudo o resto fica para segundo plano. Entre liberdade, euforia e vontade de viver o presente, o tema transmite uma energia positiva e uma clara atmosfera de verão.
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0: Os norte-americanos Almost Monday apresentaram na sexta-feira, dia 21 de agosto, Super Prism, o novo single da banda, acompanhado por um videoclipe oficial realizado por Sam Krestovsky. Com um ritmo enérgico, leve e vibrante, Super Prism nasce de uma experiência pessoal do vocalista Dawson Doughty, que passou grande parte da vida com graves problemas de visão.

0: cantora e compositora norte-americana LA Due anunciou que o seu segundo álbum, Wounded Angel, será lançado nesta sexta-feira, 4 de setembro, sendo o seu primeiro álbum completo desde o álbum de estreia de 2003, Phoenix. Entretanto, lançou este Salt and Lime, depois de Playboy, e This Side of Heaven, como mais um single de antecipação deste seu novo disco.
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0: Gustavo Reinas lançou em junho o seu EP de estreia, de título Latitude 40 Graus. O projeto, composto por 5 faixas, marcou oficialmente o início de uma nova fase artística na vida do jovem cantor e compositor. Uma das faixas é esta, Faz-me a Vontade.

0: com Latitude 40 Graus, o EP que contém este Faz-me Vontade. Gustavo Reynas reforça a sua identidade artística e revela uma maturidade surpreendente na forma como combina sonoridades atuais com uma escrita emocional e autêntica. Entre temas mais introspectivos e faixas de energia contagiante, o EP convida o público a acompanhar de perto esta nova fase do artista que continua a afirmar-se como um dos nomes mais promissores da nova geração da música portuguesa.
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0: Reunindo a mestria do lendário DJ e produtor neerlandês Sam Felt, com as vozes excepcionais da britânica Easy Bizu e da norte-americana Norma Jean Martin, Into the Stars é um dos singles mais luminosos e eufóricos deste ano. Editada com a chancela inconfundível do Melodic Tropical House, a faixa é um verdadeiro hino solar desenhado para transmitir esperança, liberdade e celebração.

0: revista Into the Stars une a sensibilidade pop das artistas Izzy Bizu e Norma Jean Martin, que assinam hits globais ao toque de mestre de Sam Feld. O resultado é um tema enérgico, elegante e cativante, feito à medida para os palcos dos maiores festivais e para as playlists deste verão.
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0: Bom, e agora seguimos diretamente para mais um episódio do Espaço Pão do Dia, com o Carlos Cunha.
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2: Mais um Pão do Dia, homenagem a Luís Represas, parte 2, desta vez com o Estrelando, a banda que o deu a conhecer ao público. Começaram ali no final dos anos 70, realmente têm uma carreira brutal. E depois a continuação, a carreira a solo do Luís Represas também é brutal. Podemos escolher, entre os dois projetos, podemos escolher 20 e tal músicas, praticamente toda a gente já ouviu pelo menos uma vez, não precisando de estar muito atento ao que se passa, não é? Só indo no carro, ligando a rádio, vendo televisão, vendo séries portuguesas, essas coisas, não é preciso ir procurar a música deles para conhecer algumas pelo refrão, umas 15 para aí, não é? E nós vamos ficar agora com a parte do Estrovante, e eu escolhi Chácara das Bruxas Dançando, que é uma prestação espetacular do Luís Represas e do Estrovante. Termino aqui o meu tributo, minha homenagem ao Luís Represas. Portanto, para a semana voltamos às sugestões e às novidades de artistas que vi neste verão. Portanto, Trovante, Chácara das Bruxas Dançando. Um grande abraço.

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1: Foi mais um episódio do Espaço Pão do Dia. O Carlos Cunha deu destaque hoje ao saudoso Luís Represas e ao Estrovante.
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1: A antecipar o seu novo álbum, com edição marcada para este mês de setembro, Margarida Campelo lançou Um Só Final, um tema que confirma a singularidade do seu universo artístico e a solidez de uma identidade musical cada vez mais vincada.

0: Este Um Só Final mergulha no esplendor pop soul das grandes baladas dos anos 80, tanto na composição como na estética que acompanha este lançamento. Entre sintetizadores envolventes, piano e um magnífico solo de saxofone, a canção constrói-se com uma sofisticação melódica rara, simultaneamente complexa e imediatamente reconhecível. O refrão impõe-se desde a primeira escuta e a interpretação de Margarida Campelo revela, uma vez mais, uma voz absolutamente inconfundível.
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0: Mergulhando no ecossistema da música indie e da folk pop contemporânea de autor, We're Much Better People Now é um dos temas mais introspectivos e amadurecidos do canadiano Michael Waters. A canção destaca-se pelo seu tom confessional, servindo como um olhar lúcido e compassivo sobre a passagem do tempo, os erros do passado e a evolução pessoal.

0: Michael Waters continua a afirmar-se como uma voz autêntica no circuito da folk e da pop de autor. Este We're Much Better People Now é um testemunho da sua capacidade de transformar reflexões universais em canções calmas, profundas e extremamente reconfortantes.
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0: Subindo agora o ritmo, as Cat's Eye deram início a uma nova e eletrizante era com o lançamento do seu terceiro EP, Wild, no passado dia 14 de agosto. O single Woody Fruity é a afirmação mais forte da girls band norte-americana até à data. Intensa, banhada pelo sol e carregada de atitude desde a primeira batida, construída a partir de uma percussão inspirada no funk brasileiro e de uma produção pop maximalista, a canção combina baterias contundentes fruta, com um jogo de sedução divertido associado à comida e ao luxo, transformando a confiança numa experiência sensorial.

0: Karol G está de regresso com Não Me Arrependo de Sentir Tanto, seu sexto álbum, com 14 temas que percorre o amor, o desgosto, a raiva, a nostalgia, a esperança e a cura. Não como etapas de uma única história, mas como experiências emocionais que nos unem a todos. A artista colombiana junta-se ao canadiano Drake neste Aí, um dos grandes momentos deste novo álbum. Entre o reggaeton suave e o R&B melódico, o tema marca o regresso de Drake ao castelhano e cruza os universos dos dois artistas numa canção sobre um amor que continua presente, apesar das feridas do passado. Uma colaboração de peso feita para atravessar fronteiras.
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0: E sigo agora para Moçambique para sentir o calor dos ritmos lusófonos com a alma da kizomba e do zouk moderno. E para te dar a conhecer, Já Cansei, um dos singles mais marcantes de Álvaro Teta, mais conhecido por 20 Fingers. Considerado uma das vozes mais emotivas e consistentes da música urbana dos Palop, o artista entrega nesta faixa um tema poderoso sobre limites emocionais, valor próprio e o fim de um ciclo amoroso.

0: 20 Fingers consolida a sua posição como um dos grandes embaixadores da música romântica lusófona. Este Já Cansei demonstra a sua enorme capacidade de transformar dores de cabeça universais em grandes êxitos de pista e de rádio, ligando fãs em Moçambique, Angola, Portugal e por toda a lusofonia.
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0: Bom, e sem sair da lusofonia, sigo agora com Badocha, que lançou há poucas semanas Volta Meu Bem, novo single em colaboração com Chiaro. O tema surgiu como uma celebração das raízes populares e da ligação cultural entre

0: Moçambicano, Marrabenta, esta Volta Meu Bem acompanha a história de uma mulher que deixa a sua terra em direção à capital à procura de melhores oportunidades. O tema reforça a aposta de Badocha e Kiaro numa abordagem musical ligada à identidade africana e ao universo lusófono contemporâneo.
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0: O australiano Troy Sivan inaugurou uma nova era com o lançamento de She's the Best, a faixa que dá título ao seu quarto álbum de estúdio. Orgânico e vivo, descontraído e contido, irreverente e, no fundo, assumidamente terno, o tema é simultaneamente uma celebração e uma carta de amor às mulheres, especialmente às mulheres trans, bem como às drag queens, às pessoas que se apresentam de forma feminina e ao espírito feminino que moldaram a sua vida, criatividade e percepção de si próprio. E com esta sigo para uma curta pausa para café. Estou de volta em poucos minutos e até já, sempre na rádio de todos os sucessos.

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2: Seis horas e 56 minutos.
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0: 7 horas.
1: Bom dia.
2: Estão 22 graus em Nova York.
3: Olá, eu sou Paulo Silva e estamos de volta com o Sol da Meia-Noite. Sextas 21:23. 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
3: Cá estamos de volta para a segunda parte.
2: Daniel Vieira.
3: Já tomei o cafezinho da ordem, espero que também possas ter tido a oportunidade de tomar algo também. Quem diz um café diz uma aguinha com gás, uma tisana, qualquer coisinha leve, para dar continuidade a esta edição 690 do teu clube favorito de rádio, desde março de 2013, a trazer até ti tudo o que se vai passando à volta do mundo no que concerne às novidades musicais. Tenho também recordações nesta segunda, nos espaços Discos Perdidos e Clube Mega 10 Anos. Para já, sigo em português com os K7 Pirata, no ano em que completa a sua primeira década de existência e a 2 meses de editar o seu 4º disco de longa duração. A banda lisboeta apresentou há poucas semanas o primeiro avanço deste novo capítulo. Fica então com Abismo, no reatamento do Clube Mega Hertz. Bem-vindo de volta!

0: última década, os Cassete Pirata foram construindo um percurso singular na cena musical contemporânea, afirmando a canção em língua portuguesa como centro da sua identidade criativa, sempre entre a inquietação lírica e a procura constante de novas linguagens sonoras, sem nunca abandonar a nostalgia rock que caracteriza as suas canções. Este Abismo é um dos singles de antecipação do próximo quarto álbum da banda, a ser editado em outubro.
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0: Does It Ever Cross Your Mind é o tema de destaque de Thrasher, o novo álbum a solo de Brandon Flowers, vocalista dos The Killers, e o primeiro em mais de uma década.

0: gravado em Nashville, Thrasher, o novo disco do norte-americano Brandon Flowers, revisita as memórias de infância do artista em Nephi, no Utah, através de algumas das suas canções mais pessoais e vulneráveis. Impulsionado por um ritmo descontraído e pela presença de pedal steel, este Does It Ever Cross Your Mind reflete sobre o acaso e a beleza de encontrarmos as pessoas com quem acabamos por partilhar a vida.
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0: Constant Companion é o tema de destaque de Hazel Eyes, o novo álbum de Sam Smith, lançado na sexta-feira, dia 21 de agosto, um trabalho profundamente pessoal, desenvolvido ao longo de 3 anos e marcado por um período de grandes mudanças na vida do artista britânico. Com uma atmosfera cinematográfica inspirada nos clássicos western, Constant Companion coloca a voz grave e intensa de Sam entre as guitarras crepusculares e as cordas envolventes de Rob Moore.

0: apresentado a 14 de agosto o mais recente álbum do estúdio da nigeriana Ayra Starr, de título Star Girl. Trata-se do seu terceiro longa duração e conta com a colaboração de vários artistas como Queen, Danny Ocean, Rema, Theodora, Leon Thomas, Wizkid e o britânico Zayn neste Heaven Baby, uma faixa que revela um lado mais íntimo e romântico de Ayra, assente numa produção minimalista, conduzida pelo piano e pelas harmonias entre as vozes dos dois artistas.
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0: Depois de Bate o Pé no Chão, onde Blaya convida-nos a sacudir as más energias através da dança, chega Pau Santo, uma colaboração com Manga Limão, que continua esse ritual de limpeza, mas agora através de um groove tropical afropop quente e dançante.

0: Depois, no meu tempo de escola, Biri Bamban e Bato o Pé no Chão, Blaia apresentou este Pau Santo com a colaboração da banda portuguesa Manga Limão, o seu novo single e mais um capítulo de Gingado Misturado, o álbum que irá reunir diferentes fases, memórias e experiências da artista numa espécie de autobiografia cantada.
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0: Cruzando a força da pop global com o poder de superação de uma das vozes mais marcantes da indústria internacional, One Day é um dos destaques do quarto álbum de estúdio de Bebe Rexha, intitulado Dirty Blonde. Produzido por Johnny Goldstein, o tema afirma-se como um hino de empoderamento e aviso pós-ruptura, onde a cantora e compositora norte-americana assume o controle da sua própria

com a etapa do seu novo disco, Dirty Blonde, Bebe Rexha reforça a sua autonomia criativa e a capacidade inata de escrever refrões inesquecíveis, como neste One Day, que se destaca como um tema forte, libertador e extremamente eficaz,

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1: Agora vamos ao 11º episódio do Espaço Discos Perdidos, onde ao longo do abecedário vamos abordar um disco perdido da música portuguesa, duas bandas ou artistas por cada letra.
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1: Está no ar a rúbrica Discos Perdidos.
2: Letra F.
1: Alexandre Correia, João Barros, Pedro Veiga e Luís Felipe, todos de Cascais, juntam-se em 1984 para a participação no primeiro concurso de música moderna do Rock Rendezvous. Porque ficaram em 6º lugar no referido concurso, tiveram direito ao registro de um tema na compilação do RRV, única gravação da banda, pois iria terminar pouco tempo depois. Tal como referiu Alexandre Correia mais tarde, estas bandas pioneiras tinham tendência a desaparecer, porque a finalidade era mesmo o gozo que na altura existia em tocar e compor. O disco perdido de hoje é a faixa Europeus Modernos, incluído na coletânea do Rock Rendezvous de 1984, os FAS, ou Fantásticos Abridões da Selva.
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0: Discos Perdidos, hoje com a primeira letra F, os fantásticos abridões da selva, e este europeus modernos. Para a semana temos a segunda letra F, dando continuidade ao abecedário dos Discos Perdidos.
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0: Gamma Want junta-se a Guga em Diz-me, uma balada emotiva sobre o que fica quando uma relação termina, mas os sentimentos continuam presentes.

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0: Entre guitarras delicadas e uma produção intimista, este Diz-me retrata aquele período depois de uma separação em que seguir em frente não significa necessariamente deixar tudo para trás. Com a vulnerabilidade que caracteriza Gamma Wanted e a interpretação de Guga, o tema transforma a saudade e as perguntas que ficaram por responder numa história tão pessoal quanto universal.
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0: Lola Índigo continua a explorar o folclore andaluz na estética da sua nova era musical com El Bachatón de la El, uma colaboração com Lucho Erca. A artista lançou seu projeto anteriormente com a música Tus Iniciales, com Lia Kali, Keralt Laos e Salma, e depois regressou com este novo tema, uma faixa que está a fazer grande sucesso este verão. Dizem que

0: o próprio título sugere, este El Bachatón de Lael é uma bachata que a espanhola Lola Índigo adapta ao seu estilo mais urbano em colaboração com o seu compatriota Lucho Erca. Os dois unem as suas vozes para criar uma canção sensual que segue os passos do sucesso da rainha da bachata.
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0: Mergulhando agora no património da Eurodance e do pop dinamarquês dos anos 90, Resist You é um dos temas mais icónicos e cativantes do projeto Peter Aschenfeld and the Colonels, lançado originalmente em 1997 no álbum Ecstasy. A banda encontra-se agora a lançar versões remasterizadas de vários temas icónicos, com uma produção de som atualizada para as plataformas digitais de streaming, como o Spotify, Apple Music ou YouTube, mantendo a essência Eurodance original.

0: lançado no final da primavera, a romena Ina trouxe o seu característico som EDM, European Dance Music, para este single em árabe e inglês, Ya Tap Tap, com a participação do artista parisiense em ascensão Charbel. A faixa marca um momento muito aguardado por Ina, que frequentemente expressava o desejo de lançar uma música em árabe, inspirada pela sua forte base de fãs do Médio Oriente. Com Ya Tap Tap, a artista aprofunda ainda mais a língua, recriando a música homónima de Nancy Ajram, como uma roupagem eletrónica contemporânea.
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0: Unindo a energia contagiante do ecossistema urbano ao balanço das sonoridades afropop e afrobeat, Hulala é uma colaboração vibrante entre os artistas Ronnie Fuego e Ronnie Cirilo. A junção do estilo carismático e rítmico de Ronnie Fuego com a presença e a entrega vocal do cabo-verdiano Ronnie Cirilo resulta num tema feito para marcar o ritmo do verão e aquecer as pistas de dança e as rádios de música urbana.

este Ulalá, Rony Fuego e Rony Cirilo reafirmam a vitalidade da cena urbana neste verão, onde os ritmos africanos contemporâneos continuam a cruzar fronteiras e a dominar os tops de reprodução em Portugal, em Cabo Verde e em todo o mundo lusófono.

0: Oficial.
1: Agora vamos recordar o tema que abriu o Clube Megahertz há 10 anos.
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1: No dia 3 de setembro de 2016 foi transmitida a emissão número 179 do Clube. Nesse dia decidi abrir a emissão com Um Fado Nasce, uma das faixas do álbum de estreia homónimo da jovem Carolina, editado em 2014.

0: Fado Nasce, faixa do álbum homónimo e single de apresentação da fadista Carolina, foi o tema de abertura da emissão 179 do Clube Megahertz, transmitida a 3 de setembro de 2016.
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0: Estamos então na ponta final desta edição 690 do Clube, mas ainda falta a habitual piada seca do dia.
2: 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Olha lá, ó, Esdrúbal, qual é que é o teu prato favorito?
3: Então é o prato fundo, ser bocado mais comida.
2: Ai, que lambão, oh, é. Do dia.
0: Está a piada seca do dia com o Esdrúbal, cujo prato favorito é o prato fundo, pois leva mais.
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0: Ana Joyce e Paulo Flores cantam com muito sentimento na sua nova canção, de título O Pai. O dueto, dedicado à relação única entre pai e filha, aproxima duas vozes de diferentes gerações da música angolana. A canção convida a olhar para uma figura que, para muitos, representa presença, ensinamento, ausência, saudade e memória. E é com esta dedicatória a todos os pais da nossa vida, sejam biológicos ou não, que fecho a porta do clube por hoje, com a promessa de voltar para a semana, aqui mesmo, à tua rádio de eleição. Fica bem e olha, se as férias já terminaram, paciência. Agora é tempo de começar a nova época. Fica bem. Um abraço.

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2: Bom dia.
3: Estão 15 graus em Lisboa.

0: 8 horas e 59 minutos.
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0: 9 horas e 1 minuto.
1: Bom dia.
2: Estão 21 graus em Nova York.
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1: 10 horas e 17 minutos.
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2: E um minuto.
3: Bom dia. Estão 21 graus em Nova Iorque.

É bom sinal que estejam por aí para escutarem o quarto episódio do Don't Forget About the 80s Summer Edition. Hoje levo-vos a passear até aos verões de 86 e 87. Eu sou o Renato Ribeiro.

0: Abrimos o livro de recordações com o austríaco Falco e o single de apresentação do seu terceiro longa duração de genérico Falco Trio, Rock Me Amadeus, que tomou conta dos nossos ouvidos no verão de 86 e foi até hoje o único single em língua alemã a ocupar o primeiro lugar da Billboard Hot 100. Amadeus! Convido agora para um salto até às terras do Uncle Sam para vos desafiar a dançar com alguém que queiram.
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0: Se não tiverem essa sorte, dancem sozinhos, que também é bom. Ou não dancem, mas viajem com a voz incomparável da Whitney Houston e o êxito de verão de 87, I Wanna Dance With Somebody.

0: sequência com um tema que foi editado duas vezes como single. Falo de West End Girls, dos britânicos Pet Shop Boys. A primeira versão foi lançada em abril de 84 com a produção de Bobby Orlando e com o selo da Columbia Records. Em 85, o duo assina com a EMI e regrava o tema com a assinatura na produção de Stephen Hogg e lança-o de novo como single, mas desta feita como avanço do seu primeiro 33 rotações batizado de Please. E é esta a versão que conquistou os nossos tímpanos no verão de 86. A fechar, tivemos a oportunidade para umas massagens aos tímpanos, promovida pelos norte-americanos Huey Lewis and the News e Stuck With You.
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0: De regresso a terras britânicas, vamos ficar nos próximos minutos com os ingleses de Genesis, que dominaram as tabelas de preferências em parte do verão de 86, com aquele que foi o single mais vendido da história da banda. Com cerca de 8 milhões de cópias vendidas, o multiplatinado Invisible Touch.

Peter Gabriel não se fez rogado e deu uma valente martelada em Invisible Touch, que acabámos de escutar, e tomou de assalto as tabelas de preferências e o airplay da maior parte das rádios norte-americanas e da Europa na segunda metade do verão de 86, com o fantástico Sledgehammer.

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1: Para já, o desafio é meter as mãos nos bolsos e fazer beicinho, qual Roger Schmidt, e cantar juntamente com Prince Rogers Nelson, o rei de Minneapolis e do planeta Terra, esta versão menos escutada de Kiss.

0: Mais uma sequência de dois temas memoráveis, este Papa Don't Preach, que integra o terceiro longa duração True Blue da Rainha da Pop. E lá atrás agarramos os melhores anos da nossa vida com Holding Back the Years, o terceiro single do álbum estreia dos britânicos Simply Red, de genérico Picture Book.
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0: 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Em dose dupla, hoje proponho que escutemos em primeiro lugar o tema que impulsionou o desenvolvimento do sistema de orientação, hoje denominado por GPS, Where the Streets Have No Name, e depois With or Without You, dois singles do multiplatinado álbum dos irlandeses U2 de Joshua Tree. Dose dupla.

fechamos esta viagem aos verões de 86 e 87, debaixo do calor do México, com um tema popular daquele país, interpretado por The Ritchie Valens em 1958. Escolhemos esta versão, que foi lançada no verão de 87, interpretada pelos Los Lobos, do filme que retrata a vida de Ritchie Valens e que mereceu o título de La Bamba. Acabamos assim o quarto episódio de Don't Forget About the 80s Summer Edition com música dos verões de 86 e 87. Eu sou o Renato Ribeiro e cá estarei para a próxima semana para lhe dar mais música e letra. Portem-se bem, se conseguirem. Para!

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contentamento. Hoje viajamos até aos verões de 96 e 97. Eu sou o Renato Ribeiro. E nada melhor para começar que recordar a norte-americana Meredith Brooks com o grande sucesso das praias de 1997. Tímpanos a saltarem para Beach. Só que não. Quem é que disse que o inglês não é uma língua traiçoeira?

Continuamos do outro lado do Atlântico e com um tema que arrasou nas festas do verão de 97. See My Charmed Life, dos Third Eye Blind. Estes tiveram um olho para a coisa.

0: Estás a ser extraído do terceiro álbum da banda liderada por J.K. e que ficou conhecido entre nós por Jamiroquai.
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Sequência dos mergulhos nas memórias que nos trouxeram o som dos irmãos Hanson, com o single de avanço para o seu 33 rotações de apresentação de genérico Middle of Nowhere com Bob. A fechar esta sequência, os britânicos Chumbawamba com o tema que fez as delícias dos teenagers no verão de 97, Sub Thumping. Saltinho agora para Down Under, mais concretamente à Nova Zelândia, onde moravam os Otara Millionaires Club, ou simplesmente OMC, e que puseram os surfistas em 96 a gritarem sempre que faziam um tubo ou um cutback. 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

Anos 90, verão, o mesmo é dizer Boys and Girls Band. Abrimos uma sequência de três com uma dose dupla integrada, com os norte-americanos que partiam os corações às meninas e que as acompanhavam nos seus sonhos, com os postas que elas tinham na parede do quarto, bem entendido, os Backstreet Boys com Everybody. Depois temos a tal dose dupla com o expoente máximo no feminino de uma girls band, falo claro está das inglesas Spice Girls, primeiro com Say We'll Be There, extraído do seu álbum de apresentação Spice, e fechamos a sequência com o 45 rotações que as apresentou ao mundo.

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2: Há quem diga que é um hino ao azeite, mas esses são, ainda hoje, os primeiros a fazerem os passinhos da coreografia que o Do Espanhol Los del Rio imortalizou com Macarena, que tinha sido lançado em 1993, mas graças a uma mix dos Boys Side Boys e a tal coreografia, bombou à série nos verões de 96 e 97. Eu sei, já está a bater o pezinho. Vá lá.

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1: Ay. Eu acho que toda a música dos anos 80 não consegue ouvir hoje. Ah, consegues. É, mesmo aquela muito má, mesmo a Sabrina, a gente consegue ouvir hoje, não tem stress nenhum. Até sabe bem.
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3: No verão de 97, toda a gente usava a expressão ulala. Muito por culpa de quem? Da italiana Alexia, que graças ao seu quarto single extraído do seu álbum de estreia Fan Club, ocupou as posições cimeiras das tabelas de vendas e a parte central das pistas de dança com este ulala.

0: espero que tenham gostado da proposta para recordar os suecos Cardigans, que lançaram este Love Fool no início do verão de 96 e meses depois foi escolhido para o filme Romeu e Julieta de Baz Luhrmann, protagonizado por um jovem Leonardo DiCaprio, uma não menos jovem Claire Danes.
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0: 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O sol já beija o oceano na linha do horizonte e nada como recordar os abraços ou as lágrimas de fim de verão com a norte-americana Toni Braxton, com a balada certamente para muitos de uma vida, Unbreak My Heart.
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E pronto, resta-nos agarrar na toalha, calçar os chinelos, virar as costas ao pôr do sol e ir tomar um banho para tirar o sal do corpo, não sem antes, e a caminho de casa, passar no Facebook e no Instagram e seguir o Don't Forget About the 80s. 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Deixo-vos com aquele que, pelo menos desde 1997, foi adotado como o hino dos nossos verões. Aproveitem a vida. Até para a semana.

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1: Horas.
2: Boa tarde. Estão 22 graus em Lisboa.

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0: Boa tarde.
1: Estão 22 graus em Nova York.
0: Digestão fácil.
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1: Estas sabias a letra de cor em 1988. 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

0: Boa tarde. Estão 22 graus em Lisboa.
1: Estão fácil.
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2: Horas. E um minuto.
0: Boa tarde. Estão 22 graus em Nova York.
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0: Boa tarde.
1: Estão 23 graus em Nova York.
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0: Mare.
1: As peças que exigem maior manutenção ficarão sempre no local mais inacessível do aparelho.

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2: Horas
3: e um minuto.
4: Boa tarde. Estão 23 graus em Lisboa.

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0: 16 horas e 28 minutos.
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4: Horas.
3: Boa tarde.
5: Estão 24 graus em Nova York.
6: Olá, eu sou o Paulo Silva e estamos de volta com o Sol da Meia-Noite. Sextas 21:23. 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

0: Boa tarde, estão 25 graus em Lisboa.
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0: 17 horas e 40 minutos.
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0: 8 horas.
1: Boa tarde.
2: Estão 26 graus em Nova York. 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

0: 27 graus em Nova York. Estão 12 graus em Sydney.
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1: Horas.
2: Boa tarde.
3: Estão 27 graus em Nova York.
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1: Estamos de volta para a segunda parte do Kia Rocks.

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boa noite. Eu sou Paulo Silva e este é o Sol da Meia-Noite. As emoções da Sol a marcar em presença na rádio que se distingue na rede. Bem juntos até às 23, são duas horas cheias de propostas calmas diferentes para a noite, com certeza que será a mais tranquila.

0: Tremei.
1: Completa assim esta primeira parte referente à emissão de sexta-feira do Sol da Meia-Noite. Voltamos já a seguir. Fiquem por aí. Até já.

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0: 22 horas.
1: Boa noite.
2: Estão 27 graus em Nova York.
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Renovamos uma vez mais para todos vocês a continuação dos votos de uma muito boa noite. Bem-vindos para a segunda e última parte desta emissão de sexta-feira. Podemos até considerá-la já a emissão de fim de semana. Eu sou Paulo Silva e este é o Sol da Meia-Noite. Até às 23 continuam as propostas calmas, diferentes para esta noite, com certeza que será a mais tranquila. É a Sol a marcar presença na rádio que se distingue na rede.

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1: Horas.
2: Boa noite.
3: Estão 27 graus em Nova Iorque.

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0: meia-noite e um minuto.
1: Boa noite. Estão 18 graus em Lisboa.
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